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3: Nove e quatro.

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2: 9:31.

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1: 954.

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2: Mas antes eu quero que você abra comigo a palavra de Deus no Evangelho de Marcos, capítulo 5. Versículo 35. Fique de pé, por favor, só mais um pouquinho. Evangelho de Marcos, capítulo 5, versículo 35. Tem alguém ao seu lado sem a palavra de Deus? Se tiver, mesmo não conhecendo a pessoa, aproxime-se dela para dividir a leitura. Acharam? Vê se tem alguém aí perto de você sem a palavra e divida com ela a leitura. Está escrito o seguinte: estando ele ainda falando, chegaram alguns do principal da sinagoga, a quem disseram: a tua filha está morta, para que enfadas mais o mestre? Eu vou reler. Estando ele ainda falando, chegaram alguns do principal da sinagoga, a quem disseram: a tua filha está morta, para que enfadas mais o mestre? Eu vou ler mais uma vez, e cada pessoa que está comigo aqui na sede da Paz e Vida do estado de Pernambuco, na cidade de Recife, repete em seguida. Vamos lá. Estando ele, bem alto, estando ele, ainda falando, chegaram alguns do principal da sinagoga, a quem disseram: a tua filha está morta, para que enfadas mais o mestre? Amém? Você crê nesta palavra? Eu também creio. Então vamos dar para esta palavra a melhor salva de palmas que já se ouviu na cidade do Recife, que já se ouviu no estado de Pernambuco, que já se ouviu no Brasil. A melhor salva de palmas que o céu já escutou em toda a terra. Isso, aplaude, aplaude da glória. Você que está nos acompanhando à distância, pelo rádio ou pela TV, junte-se a nós aqui em Recife e glorifique a Deus conosco. Oh glória, aplaude da glória também, continua. Oh glória, continua, continua. Oh Pai querido, olha que coisa linda. Não é só esse povo não, Senhor, é em toda parte. Em todo país, em todo planeta, alguém te glorifica, alguém te aplaude. Abre o céu para receber este louvor. E sobre cada uma destas vidas, derrama a tua bênção, a tua virtude, o teu poder. Pai bendito, a tua palavra vai ser pregada. O Senhor sabe o que esta pessoa precisa ouvir. Então vem com teu espírito. Tome a boca do pregador. Tome os lábios do mensageiro. Envia a tua palavra com poder e autoridade. E que a tua palavra vá, percorra toda a terra e produza o resultado para o qual está sendo mandada. Em nome do Senhor Jesus, diga amém, Jesus. Oh glória, eu estou sentindo muito a presença de Deus aqui. Quem está sentindo a presença de Deus, levante a mão. Oh glória, vamos aplaudir o Senhor mais uma vez então. Glória a Deus. Quem tiver lugar pode sentar. Parece que tem um erro de português neste versículo, mas não tem não. Aqui diz assim, que estando Jesus ainda falando, chegaram alguns da parte do principal da sinagoga. Ou seja, tinha um homem lá falando com Jesus, e Jesus também estava falando com a multidão, o homem estava do lado. Esse homem queria um milagre. Ele chegou para Jesus e disse assim: Senhor, a minha filha de quase 12 anos está moribunda, quase à morte. Eu te rogo, eu te suplico, vem, Senhor. É minha filha única, é tudo que eu tenho, ela está muito doente, eu deixei ela em casa muito doente. Vem comigo até a minha casa, coloque a tua mão sobre ela para que ela viva. E aquele homem se ajoelhou na frente de Jesus. Ele era o principal da sinagoga, ele era o presidente da igreja dos judeus em Cafarnaum, ele era o chefe de todos, o principal, o líder principal daquela sinagoga que é a igreja dos judeus. E ele se ajoelha na frente de Jesus, e para você ter uma ideia do gesto que este homem fez, este pai desesperado fez, basta dizer que o judeu, ele não dobra os joelhos na frente de qualquer imagem ou de qualquer homem, porque o judeu foi ensinado desde o Antigo Testamento a adorar somente a Deus e o Deus invisível, a jamais adorar outra pessoa. Mas este homem, que é um líder religioso, que é o principal da igreja, que sabe desta ordenança da lei, ele se ajoelhou na frente de Jesus. E não foi só por causa do desespero, foi porque ele acreditou que Jesus é Deus, que ele era o chefe da igreja. Jairo, o chefe.

da igreja, mas que Jesus era o chefe dele. Por isso que ele se ajoelhou. Ele creu em Jesus como Deus, não como um galileu, não como um nazareno, não como um belemita, não como um homem, não como um profeta. Porque se Jesus fosse apenas um profeta, jamais o principal da sinagoga se ajoelharia na frente dele. Aquele homem, o Jairo, acreditou que Jesus é Deus, então ele se humilha publicamente. Aí Jesus diz: eu vou sim, claro que eu vou, claro que eu vou. Aconteceram outras coisas ali no meio do caminho, mas vamos ao fato que interessa. Jesus Cristo estava falando com a multidão, dizendo para uma mulher: vai em paz, a tua fé te salvou. Uma mulher que acabou de ser curada. Estando Jesus ainda falando e o Jairo do lado, com pressa para Jesus chegar logo na sua casa, que a sua filha estava quase morta quando ele saiu, e vem alguns da parte da sinagoga que ele dirigia, alguns da igreja que ele dirigia, e chegam nele e dizem esta palavra dura, sem qualquer preparo, uma palavra que desmonta qualquer pai de família: a tua filha está morta. Por que enfadas mais o mestre? Não adianta mais, tarde demais. Tarde demais, ela morreu. A tua filha está morta. Por que enfadas o mestre? Não tem mais jeito. Você está compreendendo a situação? Não tem mais jeito. Eu tenho certeza absoluta que aquele homem foi impactado ao ouvir a notícia de que a sua filha estava morta, a única filha de quase 12 anos. E quando o evangelho ressalta que ela tinha quase 12 anos, quero que você entenda o costume judaico. O costume judaico acredita que a moça, a menina, passa a ter maturidade espiritual e a ter responsabilidade sobre a sua própria vida diante de Deus quando completa 12 anos. Tanto que os judeus no mundo todo fazem uma cerimônia para as meninas que completam 12 anos, uma cerimônia chamada Bat Mitzvah, onde Bat em hebraico quer dizer filha. E quando é um menino, ao completar 13 anos, eles fazem o Bar Mitzvah. Bar significa filho. Então Bat Mitzvah é uma cerimônia que eles fazem exclusivamente para as meninas que completam 12 anos. Ou seja, aquela menina estava perto de completar 12 anos, começar a ter responsabilidade sobre a vida dela diante de Deus, mas ela morreu. Morreu antes de completar 12 anos. Esse pai poderia dizer: minha filha morreu salva, porque até 12 anos ela é inocente. Nós também acreditamos nisso. Nós também acreditamos assim. Ele poderia ficar tranquilo. Bom, morreu, foi a vontade de Deus, né? Foi a vontade de Deus. Se Deus quis levar a minha filha, eu orei, eu busquei ao Senhor, eu fui até me humilhar na frente de Jesus. Mas infelizmente, Deus preferiu assim. Deus preferiu assim. Não é desta maneira que todos nós pensamos? Quando alguma coisa na sua vida dá totalmente errada e é algo irreversível, como é que você se consola? Ah, foi a vontade de Deus. Às vezes a pessoa até não aceita a vontade de Deus, às vezes até ela fica revoltada, mas ela acaba aceitando aquele fato imutável. Aconteceu uma coisa que não dá para reverter. E em última análise nós pensamos: Deus quis assim. É verdade ou não é? E quando a gente pensa assim, nós deixamos de lutar por aquilo que nós mais queríamos. Você acaba se

conformando com o fato e até desiste da tua luta. Fazer o quê? Enquanto eu podia, eu lutei. Lutei pelo meu filho quando ele começou a fumar. Depois, quando meu filho começou a andar com más companhias, eu lutei pelo meu filho. Mas o meu filho foi se envolvendo com as más companhias, com os maus elementos, se envolveu com drogas, passou a traficar. Eu lutei pelo meu filho. E agora o meu filho está na cadeia, meu filho é um bandido, está condenado. Fazer o quê? Tudo que eu podia fazer eu fiz, mas não dependeu de mim. E a pessoa desiste, desiste de lutar, porque acha que não tem mais jeito. A mesma coisa é com relação a uma doença. Eu lutei contra o câncer, eu fiz quimioterapia, eu fiz o tratamento direitinho, eu estava lá na radioterapia, eu tomei toda a medicação, eu me submeti ao tratamento, mas o câncer está acabando comigo, eu desisto. Não tem jeito, porque você acha que não tem mais jeito. Os médicos disseram que não dá mais. E os médicos procuram ser realistas. E a pessoa se conforma. Ah, Deus quer que eu morra assim. Eu me lembro que eu estava no mar, nadando depois das ondas. Eu gosto de ir depois que a onda quebra, porque é mais tranquilo. Só que eu entrei numa correnteza e parecia que eu tinha uma corda amarrada no meu pé. Eu não conseguia nem flutuar na água, me puxava. Eu bebia água de balde. Nadei tanto, tentando me salvar, que os meus braços ficaram pesados, eu não tinha mais forças. Até que chegou uma hora, eu já tinha engolido tanta água, estava tão cansado, os braços tão cansados, eu olhava assim, não via mais a praia, só o mar, e toda hora aquela correnteza me puxando. Teve uma hora que eu falei, poxa, eu não sabia que eu ia morrer afogado. Aí eu me preparei para morrer. Fiquei bem calmo. Me preparei para morrer, para afundar pela última vez, que eu não tinha mais braço, eu não tinha mais forças. Mas no último segundo, eu me lembro de ter dito assim: Senhor, salva-me. Eu lembro de ter dito, a minha última frase foi essa: Senhor, salva-me. Apareceu um rapaz nadando que parecia um tubarão. Eu olhei para ele e o olho dele era mais azul que a minha camisa. Eu nunca vi um olho azul daquele jeito. E ele me olhou e fez assim, para eu ter calma. E eu pensei com meus botões, eu não sabia quem era. Eu pensei, coitado, mais um para morrer comigo aqui nesse mar. Pensei, coitado, mais um para morrer comigo. Coisa impressionante. Coisa impressionante. Há situações que você pensa, não tem mais jeito, é verdade ou não é? Bom, você já viu que eu não morri afogado, que eu estou aqui em Recife pregando, né? Hã? Não morri. Mas era para ter morrido. Há situações na tua vida que você está submergindo. Você está morrendo. Você está falindo. Você está perdendo tudo. Emprego, família, saúde, negócios. Você está perdendo tudo. Mas é tanta coisa acontecendo que você mesmo está se convencendo que não dá mais. Você está se convencendo que acabou, não tem mais jeito. Você está se conformando. Olha para mim, olha para mim. Eu quero que você tome posse desta palavra.
Quando disseram para aquele pai: a tua filha está morta, porque enfadas ainda o mestre? A notícia que trouxeram é que não tinha mais jeito, não dava mais. Ele podia pensar: foi a vontade de Deus, minha filha morreu. Mas acontece que ele estava justamente ao lado do Deus Todo-Poderoso. Ele não estava sozinho no meio de uma multidão, e eu quero que você acredite nisso. Você se sente só, parece só mais um no meio desta multidão imensa, mas olha quem está ao teu lado. Olha para quem está ao teu lado. Não é o teu vizinho, não é a tua vizinha, não é esta pessoa. É o próprio Deus Todo-Poderoso. É o El Shaddai que está contigo. E Ele está dizendo para você: não temas, crê somente. Foi o que Ele disse para o Jairo: não temas, crê somente. Não temas, olha para mim. Você anda muito apavorado, muito apavorada. Não temas, crê somente. Somente creia. Olha para mim, não tem lugar para o medo na tua vida, não. Crê somente. Somente creia. Só isso. Crê somente. Crê. Você não pode fazer mais nada. Você já lutou bravamente. Você já fez tudo o que podia. Mas agora o problema não é mais teu. Desde o momento que você pisou aqui, esse problema não é mais teu. Este problema agora está nas mãos de quem resolve. Está nas mãos de quem tem poder. Ele está te dizendo: creia somente, somente creia. Somente creia, mais nada. Olha para mim, você é capaz de crer? Você é capaz de crer agora? Você até sepultou os teus sonhos. Você até desistiu da tua família. Você já desistiu do teu filho, da tua filha. Você já desistiu de você mesmo. Você já desistiu de tudo. Mas Ele está do teu lado agora, é diferente. Agora não é mais com você, entenda isso. Esse problema não é mais teu. Esse problema agora é dele. E eu te garanto, ele não tem problema nenhum. Porque todo problema ele tem poder para resolver. Jesus Cristo falou isso para o Jairo. Eu ouvi. Disseram que a tua filha está morta. Eu ouvi. Eu ouvi o que te disseram. Jesus ouviu. Por isso que o Evangelho diz aqui, ó. A palavra diz desta maneira. Versículo 36. E Jesus, tendo ouvido essas palavras: tua filha está morta. Por que que você está ainda buscando a Deus? Vem cá. O teu problema não tem solução. Para que você vai fazer essa campanha de oração? O teu caso não tem mais jeito, estão dizendo para você. Por que você fica enfadando o pastor, pedindo oração? Por que você fica enfadando a Deus? Esse teu problema não tem mais jeito. O diabo está dizendo isso o tempo todo para você. E até você mesmo às vezes pensa que não tem mais jeito. Você já está acreditando nesta palavra. Mas olha o que Deus está falando contigo. Esta palavra é para você. E Jesus, tendo ouvido estas palavras, Jesus tem ouvido tudo o que estão te falando. Jesus tem ouvido tudo o que o diabo tem falado no teu ouvido. Jesus está te dizendo: não temas, crê somente. Em quem você vai acreditar? Nos pessimistas? Nos derrotistas? Nos demônios que ficam falando no teu ouvido que não tem mais jeito?

respeito, com todo respeito, você vai ficar acreditando nos médicos que dizem que a tua doença não tem cura? Você vai acreditar no que estão falando no teu ouvido? Ou você vai acreditar nesta palavra que está sendo liberada sobre a tua vida? Esta palavra que está sendo dita pelo próprio Senhor Jesus, Ele está te garantindo: não temas!

glória de Deus. Quando Jesus chegou lá na casa daquele pai de família, que era um homem rico, já tinha um monte de gente tocando flauta, aquela marcha fúnebre, porque os judeus assim fazem em situações de funeral. Eles tocam flautas, flautas de lamento, um som triste de dor que faz as pessoas chorarem muito, um som que leva para mais tristeza ainda. Os tocadores de flauta, os parentes, familiares, vizinhos, amigos chorando, e tinha até pessoas ali que recebiam para chorar, as famosas carpideiras, pessoas que compareciam em tudo quanto era funeral e recebiam pagamento para chorar, para que o funeral fosse inesquecível. E Jairo era um homem rico. Jesus chega ali, já se anunciou que irão levar aquela menina para um cemitério, que aquele momento é uma homenagem final, é a despedida. E Jesus Cristo chega com uma multidão acompanhando. Jesus Cristo chega e vê aquela multidão chorando na casa. Jesus diz: não choreis. Já pensou você chegar num funeral onde todo mundo está chorando e você chegar sorrindo? Todo mundo chorando, pessoas rasgando as vestes, arrancando os cabelos, aí você chega num funeral sorrindo. Jesus chegou ali com aquele sorrisão bonito que ele tinha, que ele tem, né? Ele chegou ali com aquele sorriso bonito: não choreis, a menina não está morta, mas ela dorme. Aí os que estavam chorando passaram a rir e zombar de Jesus. Diz o evangelho que começaram a zombar de Jesus, porque todos sabiam que a menina estava morta. Realmente ela estava morta. Por isso que riram de Jesus. Ela não está dormindo. Ela é doida. A menina está gelada. A menina está pálida. Todo mundo já foi olhar a defuntinha. Coitadinha. Ela está morta, morta, morta. E ele chega aqui sorrindo e dizendo que a menina não está morta, mas que ela dorme. Começaram a rir dele. Aí Jesus disse: é, vocês riram? Então vocês não vão ver o milagre. Pedro, Tiago, João e também o pai e a mãe da menina, entrem comigo aqui no quarto com a defunta. Saiam todos. Saiam todos daqui. Todos que estão rindo, saiam daqui. Jesus não admite incredulidade. Jesus não admite falta de fé. Zombaria ele até aguenta, escárnio ele aguenta, blasfêmia ele aguenta. Ele falou: toda palavra que disserem contra o Filho do Homem será perdoada. Tudo isso ele aguenta, mas ele não suporta incredulidade. Saiam todos daqui do quarto. Fiquem Pedro, Tiago, João, o pai e a mãe da menina. Todo mundo saiu do quarto. Pedro, fecha a porta. Fechou a porta. Aí ele chegou na defuntinha, que já estava toda preparada para o sepultamento. Sabe como que eles preparam o defunto? Colocam especiarias, perfumes, enrolam com lençóis, com panos finos. Pessoa morta fica toda enfaixadinha. Ela já estava toda pronta para o funeral. Jesus chega. Acho que ele mandou, né, tirar os panos. Ele pega pela mão da menina, a mão da morta, aquela mão pequenininha, aquela mãozinha branca gelada. Ele pega pela mão e ele fala com a defunta.

Talita, come. Que quer dizer? Menina, levanta-te. E a defunta abriu os olhos na mesma hora, obedeceu a ordem, se levantou e ficou andando pelo quarto para lá e para cá, porque era de quase 12 anos, diz o evangelho. Você já viu uma menina de 12 anos como é inquieta? Quase 12 anos, como anda para lá e para cá? A menina levantou da cama como quem tivesse acordado e ficou andando pelo quarto com quem acordou cedo para ir brincar. Quem sabe ela levantou da cama e já quis ir para a porta do quarto para ir para a rua para brincar, sei lá. Eu sei que ela ficava andando pelo quarto. E o pai e a mãe da menina, diz aqui, ficaram maravilhados. Aí Jesus diz assim: deem comida para ela, mas não contem para ninguém o que aconteceu aqui. Agora, você acha que dava para guardar esse segredo? Todo mundo do lado de fora esperando para acompanhar o cortejo até o cemitério. Havia se espalhado em toda a vizinhança que ia ter o funeral de uma menina de quase 12 anos. Muita gente foi lá para prestar solidariedade. Está todo mundo esperando um corpo sendo carregado até o cemitério, e sai uma menina andando com os próprios pés e segurando na mão do seu pai, na mão da sua mãe, completamente restabelecida, viva. Como é que vai se guardar o segredo? Ué, mas e o funeral? A gente não ia no cemitério levar essa menina? É, mas ela está viva. Mas como que ela está viva se a gente vê ela morta? Ah, Jesus pegou na mão dela e disse: Talita, cumi. E a menina ressuscitou. Como é que vai se guardar um segredo desse? O que Jesus Cristo vai fazer na tua vida? Você pode até tentar guardar segredo, mas todo mundo vai comentar e todo mundo vai ficar sabendo, e você vai ser o assunto até no inferno. Até no inferno seu caso vai ser discutido, porque era um caso perdido e Jesus Cristo ressuscitou. Você vai ser notícia no céu, na terra e no inferno. Vai desistir? Olha quem está com você. Faz de conta que agora você é a menina. A menina. Tá? Faz de conta que você é a menina. A palavra Talita, em aramaico, quer dizer menina. Só que a gente fica pensando que é nome. Então, muitos pais colocam o nome de Talita em suas filhas. Então faça de conta que você é a Talita agora, tá? Fecha os teus olhos, fecha os teus olhos, faça de conta que você é a Talita. Teus sonhos morreram, teus projetos morreram, a tua família foi destruída, a tua vida profissional foi destruída, tudo para você tinha se acabado. O diabo disse várias vezes e pessoas também te disseram: para que que você vai buscar a Deus se a tua vida não tem mais jeito? Você está imóvel, você não consegue fazer mais nada, a tua vida realmente parece destruída e acabada. Mas alguém que tem todo o poder no céu e na terra te ama como nunca ninguém te amou. Ele jamais te deixou e ele jamais te deixará. Ele ouviu tudo o que disseram sobre a tua vida. Ele ouviu tudo o que falaram de você. E ele está te segurando pela mão agora. E ele está te dizendo: levanta-te, porque eu sou o Senhor teu Deus. Eu estou com

contigo. Eu te seguro pela tua mão direita. Não temas, crê somente. Diga glória a Deus, eu creio. Tomou posse disso? Tomou posse disso? Hoje Jesus está te levantando, te mandando ficar de pé. Hoje Ele está te dando o verdadeiro alimento. Oh glória! Toda a igreja fique de pé agora. Nós ouvimos aqui o testemunho do Carlos. Estava morto. Morto nas drogas, bebida, cigarro. Perdeu tudo. Fundo do poço. Foi liberto ouvindo esta palavra que você está ouvindo. Porque esta não é uma palavra de homem, não. Esta é a palavra do próprio Deus. Não temas, crê somente. O rapaz foi restaurado, liberto das drogas. Tem carro, tem casa, tem emprego. A esposa está trabalhando e está grávida de 4 meses. Não falta mais nada para ele, ele está feliz. Se tem coisas faltando para você, Jesus Cristo vai te dar, você pode acreditar. Porque agora é o momento de você ficar com ele a sós. É a hora de você ficar com ele a sós. Pastor, como que eu posso ficar a sós com Jesus nesta multidão? Quem crê vai ver. Você vai ficar agora na presença do Senhor, só você e Ele. E Ele vai escrever o teu nome no livro da vida. Os incrédulos, Jesus pôs para fora. Saiam do quarto. Os incrédulos não vão ver nada. Mas se você entregar tua vida para Jesus agora, só você e Ele. Se você falar, eu quero recebê-lo como meu único, suficiente, exclusivo e eterno Salvador. Se você se colocar diante dele agora, será um momento tão sublime, será algo tão maravilhoso, que ainda que você esteja morto, você vai ressuscitar. Ainda que a tua vida esteja acabada e destruída, ele vai te restaurar. Ele vai reedificar tudo na sua vida que foi assolado pelo inimigo. Você receberá restituição 4 vezes mais de tudo aquilo que foi perdido até hoje. E Ele mesmo vai escrever o teu nome lá no céu. E será uma experiência tão extraordinária que você vai voltar para casa hoje com a certeza de que realmente o teu nome está escrito no livro da vida. Você vai voltar para casa outra pessoa. Então olhem todos aqui para mim. O mesmo Jesus que estava dentro da casa de Jairo está aqui dentro desta igreja. O mesmo Jesus está aqui. E é a hora dele segurar na tua mão. É a hora dele te ressuscitar, te dar vida de verdade. É a hora de você deixar ele agir. Porque tudo que você podia fazer até hoje você já fez. Agora você vai entregar tua vida para Jesus. Você vai entregar os teus tormentos para Jesus. Você vai entregar os teus vícios para Jesus. Você vai entregar os teus pecados para Jesus. Você vai entregar todas as perturbações da tua vida para Jesus. Você vai vir do jeito que você está. E do jeito que você está, Jesus Cristo vai te restaurar. Tudo que você tem que fazer é dizer, eu quero. Então eu pergunto, quantos aqui querem receber Jesus Cristo como único, suficiente, exclusivo e eterno Salvador? Quem quer ter a sua vida totalmente salva, restaurada, transformada, ergue a mão direita assim bem alto, todos que querem, ergue bem alto a sua mão, diga eu quero, eu quero, eu quero, diga eu quero, eu quero, diga eu quero Senhor. Todos que ergueram as mãos, saiam dos seus lugares, peçam licença para as pessoas e venham aqui para frente, porque

Esse é o teu momento com Ele. Esse é o teu momento especial com Jesus Cristo. Esse é o teu encontro verdadeiro com Deus. Esta é a experiência que vai mudar a história da sua vida. Oh glória! Vamos aplaudir ao Senhor Jesus por cada vida que está chegando. Abre o caminho, abre o caminho, abre o caminho. Vem, vem, vem, vem do jeito que você está. Vem, vem, vamos aplaudir mais, igreja. Abre caminho, abre caminho. Vamos aplaudir mais. Vem, sai de lá do fundo. Vem, vem, vem aqui pra frente também. Oh, glória. Enquanto mais pessoas estão vindo, eu quero chamar os filhos pródigos. Você já conhece a palavra. Por que você saiu da casa do pai? Pastor, eu me decepcionei com as pessoas, com o pastor, com a igreja. Tá. Mas pergunto, foi Jesus que te decepcionou? Não, pastor. Para as pessoas lá na igreja, volta a perguntar. Se Jesus não te decepcionou, por que você saiu da casa do pai? Filho pródigo, filha pródiga, o pai está aqui. Esta é a casa do pai. Você viu como foi bom estar aqui hoje? Filho pródigo, filha pródiga, outra coisa, lá fora, a sua vida só piorou, foi ou não foi? A sua vida só piorou. Você vai continuar lá fora? O pai está dizendo, meu filho, minha filha, volte para minha casa agora. E o pai está aqui de braços abertos. Ele não vai fazer nenhuma censura. Ele não vai fazer nenhuma crítica. Ele não vai te desprezar. Pelo contrário, ele vai te receber de braços abertos. Filho pródigo, filha pródiga, saia do teu lugar e venha aqui para frente. Todos os que estão sem igreja, saiam dos seus lugares e venham aqui para frente agora. Vem para cá. Vem, o pai está te esperando. Vem, filha pródiga. Vem, filho pródigo. Vem, vem, vem, vem. Vamos aplaudir ao Senhor Jesus. Vem, filho. Vem, filha. Vamos nos alegrar. Vamos aplaudir. Vem, filho pródigo, vem. Porque este meu filho estava morto e reviveu. Esta minha filha estava morta e reviveu. Este meu filho tinha se perdido e foi achado. Vem, vamos aplaudir, igreja. Oh, glória, vamos aplaudir mais. Vamos aplaudir mais. E eu quero chamar aqui na frente todos os que se sentem fracos na fé. Pastor João, não estou conseguindo caminhar. Minha vida espiritual está muito difícil. Eu preciso de ajuda. Eu sei que eu não posso desistir, mas estou sem forças. Se você precisa de oração, vem aqui para frente em nome de Jesus. Hoje você vai ser revestido, revestida de poder. O teu Deus jamais se deixará para trás. O Senhor jamais te abandonará, Ele jamais te desamparará. E Deus nunca desiste, porque Ele sempre vence. Todos que querem vir para frente, venham. Você que está ouvindo pela rádio ou assistindo esta mensagem na TV, ou baixou no YouTube e você está assistindo, aí onde você está, quer entregar a vida para Jesus? Ajoelhe-se ao lado do teu televisor, ajoelhe-se ao lado do teu computador. Quero falar com você que está ouvindo pela internet. Quero falar com você que está ouvindo pela rádio, em qualquer lugar do Brasil, ou de Portugal, ou Moçambique, Angola, Cabo Verde. Você que está me ouvindo nos países de língua portuguesa. Você que está me ouvindo aí, num país estrangeiro, quer entregar a vida para Jesus, quer voltar para Jesus, ajoelhe-se ao lado do teu rádio, ajoelhe-se ao lado do teu computador. Se não for possível para você se ajoelhar, porque você está em trânsito, ou está dirigindo,

0: indo, ou está dentro de um ônibus, está ouvindo no rádio do seu celular, quer entregar a vida para Jesus? Sei que não dá para ajoelhar, mande um sinal para o céu, coloque a mão direita sobre o teu coração. Vamos fazer isso agora. A igreja continue de pé, e eu vou pedir para você que veio aqui para frente se ajoelhar diante do altar. Todos que estão à distância, se puderem se ajoelhar, ajoelhem-se. Mas os que estão em trânsito e não podem se ajoelhar, coloquem a mão direita sobre o coração. Ore assim comigo: meu Deus e meu Pai, eu ouvi a tua santa palavra, e o Senhor falou diretamente comigo. Eu não tenho mais medo, porque agora eu creio somente, e creio também que o Senhor segurou na minha mão, e o Senhor está me ressuscitando, o Senhor está me dando vida, o Senhor está me dando vitória. Eu te peço, Senhor, perdoe agora os meus pecados, as minhas iniquidades, e escreve o meu nome no livro da vida, e me dê, Senhor, a alegria e a certeza da minha salvação, porque eu declaro que o Senhor Jesus é o meu único, suficiente, exclusivo e eterno Salvador para todos sempre. Amém.
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3: 10:50.

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2: Onze e seis.

0: 11:15.
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3: A oração da noite, baseada no Salmo 91. Aquele que habita no esconderijo do Altíssimo, à sombra do Onipotente descansará. Meu Deus e meu Pai, boa noite. Eu me coloco em oração neste momento, no recanto da minha mente e coração, onde o Senhor tem morada, e peço que a tua sombra me cubra, pois no local onde o Senhor se faz presente é um local onde me sinto seguro. Na intimidade da minha alma, com a sua presença, eu me coloco sob a tua sombra, que me refrigera, me dá alívio, descanso e paz. Protegido por ela, me sinto seguro. E diante de todo o poder que só tu tens, eu me entrego ao descanso e à regeneração de tudo na minha vida. Direi do Senhor: Ele é o meu Deus, o meu refúgio, a minha fortaleza. Nele confiarei. Ao fazer morada no teu esconderijo, eu me sinto seguro. A minha força vem de ti, por isso peço que me carregue, me recarregue. É aqui onde quero estar, é aqui onde preciso estar para poder me revigorar. Pois na hora em que precisar sair, não irei estar da mesma forma que entrei. Minha confiança está toda depositada em ti. Com seu olhar de infinito amor, me fita os olhos e faz me entregar de corpo e espírito. Estou entregue em tuas mãos, pois eu confio e confiarei. Sei que tudo tu podes mudar. Tem poderes para isso. Porque ele te livrará do laço do passarinheiro e da peste perniciosa. As ciladas da vida

não vão mais me prender. As armadilhas dos caminhos não me manterão afastado da tua presença, pois estarei atento e vigilante para não permitir que nada nem ninguém possa me afastar do teu amor. As corrupções morais, físicas, as mentiras,

perecerão. Nenhuma enfermidade, perigo, violência, acidente, devastação, nada disso me atingirá, pois minha morada é junto a ti, sob tua sombra. Ele te cobrirá com suas penas, e debaixo das suas asas estarás seguro. A sua verdade é escudo e broquel. Pois assim me sinto, debaixo de tuas asas, protegido, guardado, amado. É esse sentimento que quero trazer para este momento de proteção. Que me sinta seguro e aquecido sob as penas das suas asas. E que prevaleça a justiça na minha vida. A verdade se faça presente e seja a minha defesa. A minha defesa e proteção é a verdade e a justiça. O Senhor, que é o justo juiz, defende minhas causas e impede que seja injustiçado, desonrado e desrespeitado. Não temerás espanto noturno, nem seta que voe de dia. Nenhuma treva, nenhuma escuridão fará abalo na minha vida. A luz de Cristo ilumina a escuridão que possa me rondar e existir na minha vida. A luz de Cristo ilumina os caminhos para a minha vida, minha família, meu trabalho, minha saúde, minhas finanças, minha mente. Onde faço abrigo é um local de segurança e repouso. A escuridão não encontra morada sob a luz de Cristo. Que os perigos da vida não tenham a mim como um alvo. Todas as formas de violências, perigos, perturbações, influências negativas não me acertem, não me atinjam e nem me ofereçam perigo algum. Nem peste que ande na escuridão, nem mortandade que assole ao meio-dia. Não temo tramas nem planos contrários a mim. Os que maquinam para me atingir não terão sucesso, pois reafirmo, eu confio em Deus. Fortaleça a minha saúde, para que eu possa seguir de pé, lutando e batalhando a minha vida, o meu caminho. Para isso, a saúde é essencial. Com a tua proteção, poderei seguir em frente fortalecido, não sendo tocado por nenhuma enfermidade grave que me impeça de alcançar as grandes coisas que tens preparado para mim e que só o Senhor é conhecedor. 1.000 cairão ao teu lado e 10.000 à tua direita, mas tu não serás atingido. Me invada com teu Espírito Santo, que eu seja digno de ser morada do teu Espírito Santo. O Senhor é todo-poderoso e habita em mim. Nada nem ninguém pode me tocar. Passo pelo fogo, passo pela água, passo pela tormenta e sigo o meu caminho, pois nunca estou só. A minha fé é a minha proteção diante de todas as maldades e perigos do mundo. A minha fé é a minha fortaleza. E aonde quer que eu esteja, estarei com a presença do teu Santo Espírito comigo, a me guiar, a me inspirar, a me iluminar.

0: Somente com teus olhos olharás e verás a recompensa dos ímpios. Eu espero em ti, meu Senhor, e não compactuo com atos de impiedade. Que cada um colha a recompensa de acordo com seus atos, e que cada vez mais minhas atitudes me aproximem de ti. Aqueles que praticam o mal vão encontrar o que tanto buscam, mas eu não estarei envolvido com eles. Porque tu, ó Senhor, és o meu refúgio. O Altíssimo é a tua habitação. Nenhum mal te sucederá, nem praga alguma chegará à tua tenda. Mergulhado no teu Santo Espírito, eu estou totalmente entregue à tua graça. O Senhor habita em mim e eu habito em teu Espírito. Que nessa temporária passagem aqui na terra eu tenha meus passos guiados e guardados por ti e por todos do teu reino de amor. Porque aos anjos dará ordem a teu respeito para te guardarem em todos os teus caminhos. São eles do teu reino que me guardam, obedecendo suas ordens expressas. Eles obedecem suas determinações e eu as vejo sendo cumpridas em minha vida. No meu caminhar, no meu pensar, no meu repousar, tudo está protegido e guardado por teus anjos. Eles te sustentarão nas suas mãos, para que não tropeces com o teu pé em pedra. Me guiam e me guardam, companheiros de jornada, amando do Deus Todo-Poderoso. Eu não cairei, não tropeçarei, porque sou amparado e guardado como algo valioso aos teus olhos. Pisarás o leão e a áspide, calcarás aos pés o filho do leão e a serpente. Nenhum inimigo prevalecerá, nenhum mal alcançará sucesso, nenhuma armadilha terá êxito contra mim. Se inimigos vêm de encontro a mim, é na tua autoridade que posso confiar. Nós somos feitos à tua imagem e semelhança e seguimos os teus ensinamentos. Na autoridade dada, no nome do Senhor Jesus Cristo, inimigo algum prevalecerá. Pois que tão encarecidamente me amou, também eu o livrarei. Pô-lo-ei num alto retiro, porque conheceu o meu nome. Ele me invocará e eu lhe responderei. Estarei com ele na angústia. Livrá-lo-ei e o glorificarei. Isso é promessa de vida que o Senhor nos faz. Meu Pai, resposta das minhas orações. É o Senhor quem afirma que me livrará e me guardará, que estará comigo nos momentos difíceis e irá me proteger, me ajudar a superar as adversidades da vida. E eu darei glórias ao seu santo e poderoso nome. Descanso totalmente entregue em tuas mãos, com a confiança de que estou guardado e protegido, e de que a cada novo dia não passarei só por tudo novamente. O Senhor estará comigo e eu estarei em ti. Obrigado, Senhor.
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2: Meia-noite. 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
3: Aquele rei tinha 4 esposas e se sentia o dono do mundo. Com cada uma daquelas esposas, ele tinha uma relação diferente. Por exemplo, a 4ª esposa era amada demais. Ele se preocupava muito com ela e vivia lhe cobrindo de presentes, joias, roupas, sapatos, tudo de bom e do melhor, as melhores comidas, tudo, tudo. Ele gostava de paparicar a 4ª esposa. Tudo que ele tinha de melhor, ele dava para a 4ª esposa. A 3ª esposa também era bastante amada, mas de um modo diferente. Ele gostava de exibi-la para os outros reis. Gostava de mostrar a beleza da 3ª esposa. Ele gostava de fazer inveja para os outros reis. Mas ao mesmo tempo, ele morria de medo que ela o deixasse por outro. Tinha muito ciúme da 3ª esposa. Ele também amava a 2ª esposa. Ela era, assim, a sua confidente. Sempre que ele estava com algum problema, ele se aproximava da 2ª esposa e falava da sua vida, e a 2ª esposa lhe ouvia com muita paciência, sempre dava um bom conselho, e ele confiava totalmente na sabedoria da 2ª esposa. Todos os momentos difíceis e de dificuldades, ele corria para a 2ª esposa.

Mas a primeira esposa, que apesar de ser muito leal para ele, de estar sempre ao seu lado, ele a desprezava completamente. Não tinha tempo para ela. Apesar dela sempre acompanhá-lo, ele era um rei muito ocupado, poderoso, ele tinha que cuidar das coisas do reino. Ele gostava da primeira esposa, mas durante o dia e mesmo à noite nem se lembrava dela. Nem lembrava que ela existia. E a primeira esposa era muito magrinha, mirradinha, fraquinha, mas ela era totalmente apegada ao seu marido. Mas o seu marido, o rei, nem tomava conhecimento da existência dela. O tempo passou e esse rei percebeu que estava ficando muito doente e que o seu fim estava próximo. E ele, que tinha vivido de uma maneira luxuosa a vida toda, disse: ainda bem que eu tenho 4 esposas. Pelo menos não ficarei sozinho na hora da minha morte e ainda, quem sabe, elas irão comigo para outra vida. Então, aquele rei chamou a 4ª esposa. Aquela que ele amava muito e vivia dando presentes caríssimos. Aquela que ele tanto paparicava e dava tudo de bom e do melhor. Ele a chamou no leito de dor. E quando a 4ª esposa se aproximou dele e o viu ali, completamente encarquilhado, doente, quase à morte, ela levou um susto. E ele disse para a 4ª esposa: querida, eu te amei tanto a vida toda, sempre te dei tudo de bom e do melhor, sempre demonstrei o meu amor e o meu cuidado por você, e agora que eu estou morrendo, será que você poderia morrer comigo? E ela olhou para ele e disse: de jeito nenhum! Que proposta louca! E saiu do quarto e deixou aquele rei enfermo sozinho e pasmo. Puxa, ela saiu daqui, nem olhou para trás. E ele ficou amargurado, que decepção. Aquela 4ª esposa tão luxuosa, tão bem vestida, tão bem adornada, o estava abandonando naquela hora difícil e sem olhar para trás. Que falta de consideração, que ingratidão. Ele não tinha forças nem para se levantar da cama e correr atrás dela. Então, ele mandou chamar a 3ª esposa. E quando ela entrou no seu quarto, ele disse: querida, eu te amei tanto, dediquei tanto tempo da minha vida a você. Eu te mostrei aos outros reis, sempre mostrei como você era linda. Sempre fiz com que os outros reis me invejassem por eu ter você como 3ª esposa. E agora que eu estou morrendo, será que você seria capaz de morrer comigo? E a 3ª esposa disse: você está louco, é? Quando você morrer, eu já sei o que eu vou fazer. O quê? Eu vou casar de novo. Tchau! E saiu do quarto. E aquele rei sentiu como se um punhal traiçoeiro estivesse atravessando seu coração. Que dor que ele sentiu! Mas ele mandou chamar a 2ª esposa. E ele disse a ela: querida, você sempre foi a minha companheira de todas as horas. Nos momentos mais difíceis, sempre recorri a você. E encontrei conforto, amparo, consolo, conselho. E agora que eu estou morrendo, eu queria te perguntar: será que você é capaz de morrer comigo? E a 2ª esposa disse: eu gosto tanto de você, mas o que você está me pedindo agora é difícil demais.

com tudo, como eu também te amo muito, assim que você morrer, fique tranquilo, farei um belo funeral. Eu vou fazer o enterro de primeira para você. E essa resposta, quando entrou na cabeça do rei, o deixou completamente infeliz, porque ele queria companhia e não alguém para enterrá-lo. Aí ele ficou arrasado, chorando, suspirando. Nem se lembrou da primeira esposa, nem se lembrou, mas ela se lembrou dele. E entrou no quarto, esquelética, andando vagarosamente, anêmica, fraca, triste, com aquelas mãos compridas, mas os dedos finos pela magreza, se aproximou dele, que chorava de olhos fechados, e ela colocou a sua mão magra sobre a fronte daquele rei doente e disse: querido, eu te amo. Eu morrerei com você e eu irei com você por onde quer que você for. E quando ele abriu os olhos, lá estava a primeira esposa, aquela que ele sempre tinha desprezado, que ele nunca se lembrava sequer que ela existia, aquela primeira esposa que ele nem tomava conhecimento, que nem se lembrava dela, ali estava aquela pobre esposa, a primeira esposa, chorando com ele, dizendo: eu te amo, eu não te deixarei, eu irei com você. E ele disse, com o coração totalmente partido: querida, que tolo que eu fui. A vida inteira te desprezei. A vida toda te ignorei. Eu devia ter cuidado mais de você. Eu devia ter te dado mais atenção. Mas agora veja como você está, fraca, anêmica, tão doente quanto eu. E como eu me arrependo de não ter cuidado mais de você, para que agora você pudesse cuidar de mim. E aquele rei ficou chorando e lamentando. E quando ele morreu, lá estava a primeira esposa, morrendo junto com ele e partindo junto com ele para qualquer lugar aonde ele fosse. Agora, eu quero te dar o entendimento dessa ilustração do reino de Deus. Você é o rei desta história. E você, como rei desta história, você tem 4 esposas. Talvez você diga: não, eu sou solteiro, não, eu sou viúvo, não, eu sou casado com uma só. Mas escute bem, você é o rei desta história e você tem 4 esposas. A quarta esposa desta história, aquela que vivia coberta de riquezas, aquela que vivia coberta de joias, melhores vestidos, as melhores roupas, os melhores alimentos, aquela quarta esposa é o teu corpo. Você cuida tão bem dele, vai na academia, vai e faz plástica, toma vitamina, remédios, faz caminhadas, dedica lazer para este corpo. Você ama tanto esta quarta esposa, dá tudo de bom e do melhor. Mas quando você estiver para morrer, esta quarta esposa vai te deixar sem qualquer piedade. Você não poderá levar o teu corpo com você. O teu corpo se recusará a caminhar com você. Você partirá sem o seu corpo. A terceira esposa desta história, que você, como rei, gosta de exibir para todo mundo, gosta de mostrar para os outros reis deste mundo, para as outras pessoas, e que tem tanto medo que ela te deixe por outro ou que outro a tome, esta terceira esposa são as tuas posses, as tuas propriedades.

cidades. O teu automóvel, a tua casa no campo, na praia, a tua mansão, a tua casa, o teu apartamento, aquilo que você tem, as tuas posses. Você gosta de exibir para todo mundo. Você tem tanto orgulho dessa terceira esposa. É, mas um dia, quando você morrer, todas as tuas posses te deixarão. Farão como aquela terceira esposa disse ao rei: quando você morrer, eu vou me casar com outro na mesma hora. Quando você morrer, tudo que você tem será de outra pessoa. Outra pessoa possuirá a tua terceira esposa. E a tua segunda esposa, aquela para quem você sempre corre nos momentos difíceis e pede aconselhamento, ajuda, orientação, consolo, essa segunda esposa é a tua família. Teu pai, tua mãe, teus irmãos, cunhado, cunhada, sogro, sogra, primos, compadre, comadre, é a família. A família é a segunda esposa. Você gosta de correr para eles quando há dificuldades e problemas, mas quando você morrer, nenhum dos teus familiares quererão ou desejarão a tua sorte ou a tua morte. Naquela hora, o máximo que a tua família vai dizer é o seguinte: eu te amo muito, não poderei ir com você, mas por te amar tanto, farei um belo funeral em sua homenagem. Nós, a família, te enterraremos com todas as honras. E você vai ver que nenhuma destas três esposas quererá ir com você. Só a primeira, aquela que você mal lembra que existe, aquela que você nem toma conhecimento, aquela primeira esposa que você ignora completamente e não cuida dela, aquela que te ama, mas que você nem nota, essa primeira esposa é a tua alma. Quando você morrer, todas as outras te deixarão, mas a primeira esposa fielmente irá com você. A tua alma é tão fiel que se você morrer e ir para o inferno, a tua alma fielmente te acompanhará para aquele lugar de tormentos. E aí você dirá: por que que eu não cuidei melhor da minha alma? Por que a deixei tão fraca, anêmica, de maneira que agora ela não pode cuidar de mim? Mas se você agora compreender que a quarta esposa, o corpo, a terceira esposa, as posses, e a segunda esposa, a família, apesar de importantes, não poderão te ajudar na hora da tua partida. Se você considerar que a primeira esposa, a tua alma, é a única fiel que te seguirá para qualquer destino além da morte, se você agora compreender isto, você cuidará bem dela. E só existe uma única maneira de você fortalecer a tua alma. É você entregar a tua vida, a tua alma, para o Senhor Jesus, o Rei dos Reis e o Senhor dos Senhores. Aí Ele vai cuidar da tua alma. Ele vai fazer a tua alma engordar. Ele vai fazer a tua alma anêmica se fortalecer. Ele fará uma transfusão de sangue, o sangue santo do Cordeiro, para a tua alma anêmica e fraca, e ela será fortalecida. E quando você estiver para partir, a tua alma forte, poderosa, não irá para o Hades, mas ela graciosamente te conduzirá para o paraíso e a vida eterna.

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2: 00:19.
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1: Meia-noite e 28.

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1: Meia-noite e 51.

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1: Meia-noite e 58.

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1: Uma hora.
2: Graças a Deus, irmãos. Vamos abrir a palavra do Senhor em Filipenses, capítulo 4. Eu quero louvar a Deus por essa oportunidade, pela vida do CIMEB, que tem sido para nós um instrumento muito bom de integração. Onde nós vamos, o CIMEB tem sido cada vez mais marcante na vida das pessoas, porque tem unido os pastores, a turma tem estado unida em todo o Brasil. E sei que Deus está sendo glorificado. E eu louvo a Deus por essa visão que Deus deu ao pastor Silas, ao pastor Jabes, e eu poder fazer parte dela. Me sinto honrado. E você não pode ficar fora. Outra coisa, os irmãos do telão também, nós queremos louvar a Deus porque nós estamos ocupando o lugar deles hoje, né? E eu sei que eles estarão ali intercedendo por nós e recebendo a palavra. Se por um momento nós esquecermos aqui, mas contamos com vocês aí recebendo a palavra com a maior alegria. Nós trouxemos o material que está todo ali na livraria. Pastor Carlos Moreira poderia vir aqui rapidamente, eu vou falar. E esse material é muito importante para você evangelizar, e nós queremos rapidamente falar. Esse livro aqui, olha, O Pastor, muito de Deus, um dos melhores assuntos. Esse aqui que eu preguei no primeiro congresso do CIMEB, A Face da Traição. Falei sobre o adultério. Quantas vezes o inimigo arma para nós, a cada dia, a cada momento, para mim, para você. Mas em nome de Jesus ele vai ser derrotado. O altar, muito legal essa palavra. É um estudo baseado em Malaquias. São quase 60 títulos, mas vou falar rapidamente sobre estes. Liderança, o livro Bênção e Maldição, vale a pena, principalmente no início do ano, você dá um estudo para a sua igreja sobre as palavras. Águia ou galinha, isso aqui, Campo de Lentilhas. Agora tem alguns que são novos, A Igreja no Deserto. Se você puder, leve esse livro, estude com a sua igreja. Foi a mensagem lá em Belo Horizonte. Tudo Passa, uma mensagem que eu preguei no dia 31 para o dia 1. Tudo passa. Talvez a luta que você esteja passando e você pensa que ela não vai passar, Jesus Cristo falou que ela vai passar. Ele disse, tudo vai passar. Muito legal. Menos a palavra dele. Ladrão de Alegria é uma ministração sobre o irmão do filho pródigo, muito legal. E esse aqui que é um sonho muito grande meu, Sou Filho de Autoridade. É um livro que eu quis escrever para nós darmos aos nossos filhos.

filhos, filho de delegado, filho de pastor, filho de deputado, filho de alguma autoridade. Se você puder levar, leve este livro. Muitos filhos de autoridades têm feito coisas que têm atrapalhado a carreira do pai. Esse aqui que eu preguei também no conselho aqui de São Paulo é um paralelo entre Davi e Saul. Muito de Deus, muito legal. Então esses livros estão ali. Tem esse livro sobre nomes, estão ali na livraria. Se você é livreiro, aí você conversa com o pastor Carlos, porque você pode fazer o pedido do seu livro e ele vai encaminhar para você. Você já leva o pedido para Belo Horizonte, vai ser muito legal. Tem também CDs de mensagens, vídeos, esses botões muito lindos aqui, olha, que é um trigo com o nome de Jesus. É muito legal. Você quer usar, é uma declaração de fé. Ano de colheita. Tem ali a quantidade que você quiser. Muito legal. Que Deus te abençoe. E passe na livraria. Tem lá o material dos outros pastores também, que tem sido uma bênção, uma bênção. Um dos segredos de participar de um congresso, irmãos, é que as mensagens, elas se completam, se complementam. E eu já ouvi o pastor Estevam ministrar, e todas as vezes eu sou abençoado. Essa mensagem que ele pregou aqui, ele pregou em Belo Horizonte, nossa igreja foi muito impactada. Mas eu fiz questão, eu comecei e fui para ali, para aquele canto, e fiquei lá na salinha. Também o pastor Ezequiel pela manhã, como Deus usou a vida dele. Não ouvi o Bob Erickson, porque eu cheguei, o trânsito em São Paulo estava muito complicado. Hoje pela manhã consegui chegar aqui no encerramento da sua ministração. Mas eu espero completar, ou pelo menos acrescentar alguma coisa com o que eu vou ministrar hoje. Estava me esquecendo do congresso para filhos de pastores, líderes de louvor. Magnificar. Você não pode deixar o seu filho fora. Nós tivemos esse congresso, já é o terceiro. Muito lindo, muito maravilhoso. Vamos ter lá uma equipe muito linda. Pastor Cirilo. Vamos ter o pastor Marcos Roberto, o pastor Sóstenes, ministrações para filhos de pastores. Você não pode deixar de mandar seu filho, ele vai receber uma unção toda especial lá. Você pode inscrever agora lá com o pastor Carlos, lá junto do stand, do nosso stand lá na livraria. Dá uma passadinha lá, pastor Silas Malafaia vai anunciar no programa dele. É na semana chamada Santa. No último nós tivemos mais ou menos 5 mil jovens, 5 mil pessoas inscritas e mais ou menos 5 mil querendo participar. Não deixe para amanhã, vai ser lá em Belo Horizonte, lá em Belo Horizonte, tá? Magnificar Congresso de Adoração e Louvor com ministrações especiais para filhos de pastores, tá? Vamos ficar em pé então e vamos ler a palavra. Hoje nós estamos aqui com pastores, com atletas, com o pessoal da campanha, o pessoal da igreja. Mas o que eu vou falar deve servir para todos nós, porque serviu muito para mim. É a palavra de Deus. Filipenses 4, versículo 10. Conto com as orações, as intercessões, em nome do Senhor Jesus. Alegrei-me sobremaneira no Senhor, porque agora, uma vez mais, renovastes a meu favor o vosso cuidado, o qual também já tinhais antes, mas vos faltava oportunidade. Digo isto não por causa da pobreza, porque aprendi a viver em toda e qualquer situação. Tanto sei estar humilhado, como também honrado eu aprendi a ser. De tudo e em todas as circunstâncias eu já tenho experiência, tanto de fartura quanto de fome, assim de abundância como de escassez, pois tudo eu posso naquele que me fortalece. O versículo de número 12, olha, eu aprendi, eu sei estar humilhado, como também aprendi a ser honrado. De tudo e em todas as circunstâncias adquiri experiência, tanto de fartura como de fome, assim de abundância como de escassez.
Você pode orar ao Senhor? Pode.

A melhor oração é a sua. Se você acreditar na sua oração, ninguém te segura. Se acreditar no que você pede a Deus, que Deus vai te responder, meu irmão, olha, é poderoso. Poderoso é dizer assim: Deus, tu vais falar comigo, o Senhor vai me abençoar. Aqui nós não estamos numa competição de qual o melhor pregador, qual que é mais profeta de Deus. Nós sabemos que até na bênção apostólica Deus pode abençoar uma pessoa, uma canção, uma oração, um abraço. Talvez tua cabeça esteja viajando agora. Nós somos amigos e que estamos aqui com temor e tremor por pregar a palavra de Deus. Eu queria estar sentado aí, ouvindo a palavra de Deus. É com temor e tremor, e Deus sabe disso, como eu preciso das orações, como eu tenho aprendido, como aprendi a cada instante. Hoje, a palestra que eu ouvi do pastor Ezequiel é uma palavra que eu precisava para o meu coração, e as mensagens, elas se complementam, elas vão formando um corpo. Por isso vale a pena você se inteirar, se interessar, grifar, levar. Eu comentei com o pastor Simonton uma palavra que Deus me deu, ele anotou na mesma hora e disse: olha, Jorge, Deus falou comigo aqui, olha, vou preparar isso aqui. Oh, maravilha. Pai, hoje é noite de vitória, e nós temos líderes e liderados aqui nesta noite. Temos pessoas que estão com problemas seríssimos na vida. Temos pessoas aqui que é a primeira vez que vem a este lugar. Temos pessoas que vieram de longe. Muitos receberam péssimas notícias hoje à tarde. Eu sei que Satanás fez tudo para que esta fosse uma noite de tristeza. Quero te agradecer, ó Pai, por tudo que já foi ministrado, por tua palavra, tua alegria. Eu sei que o Senhor trouxe cada um de nós com um propósito específico, tanto para ouvir quanto para falar. Agora, Senhor, completa, cura, batiza, renova, traz vida para os ministérios, tanto dos homens, das mulheres, dos filhos de pastores, aqueles que entregaram os cajados, ó Pai, aqueles que deixaram um problema aos olhos humanos sem solução, que quando eles chegarem na sua casa, na sua igreja, na sexta-feira ou mesmo amanhã, nesta noite, ó Pai, que a resposta possa vir do Senhor. Basta uma palavra, e a cura, a resposta, a libertação, ela vai acontecer. Agora usa a nossa vida, Pai. Usa a nossa vida. Eu quero ministrar essa palavra que ardeu no meu coração, que, ó Deus, eu tentei me esquivar, mas o Senhor mudou a minha vida. Então eu sei que o Senhor pode mudar a vida de pelo menos uma pessoa aqui nesta noite. Uma vida vale mais que o mundo inteiro. E eu sei que o Senhor pode mudar todos nós também. E quem não precisa desta palavra, que seja um intercessor por nós, que tanto precisamos, em nome de Jesus Cristo. E todo o povo de Deus diga amém. Você pode dizer para quem está do teu lado: você vai receber o que pediu. Olha, glória a Deus, glória a Deus. Bom, irmãos, eu queria falar nesta noite sobre amor próprio, sobre autoestima, que eu sei que tem muitas pessoas capazes. A doutora, pastora Elisete Malafaia, já ouvi muitas coisas lindas ministradas por ela, suas gravações, e já ouvi coisas muito boas sobre isso. Mas um dia, viajando, Deus começou a falar comigo sobre isso, e Deus queria me sarar, Deus queria cuidar de mim, Deus queria fazer alguma coisa, e eu recebi, e foi muito bom, e eu vou compartilhar com os irmãos. Enquanto nós não nos encontrarmos nesta terra, enquanto nós não vivermos aqui sabendo o que Deus quer de nós, nós vamos ter muitas frustrações. Quando você se acha no corpo de Cristo, você se torna uma pessoa muito mais realizada e feliz. Saul, ele passou a ter problemas seríssimos, porque ele pensava que ele que teria que defender a posição dele de rei. Ele pensou que ele que tivesse que

matar qualquer pessoa, e com isso ele que se levantasse ou que fosse uma ameaça ao seu reinado. Então ele não sabia o que ele estava fazendo nessa terra. Por isso ele não pôde ser o rei que Deus queria que ele fosse, ou permitiu, ou permitiria que ele fosse. Caim, ele não se encontrou, ele deu uma oferta a Deus. Ele achou melhor descarregar suas mágoas no irmão dele, que não tinha culpa nenhuma. Foi mais fácil, segundo a ótica dele, do que consertar, do que pedir perdão a Deus e dizer: Deus, na próxima oportunidade eu vou fazer melhor. Aquela mulher samaritana, que Jesus se encontra com ela, ele diz: olha, você já teve muitos maridos, e esse que você vive com ele não é seu marido. Ela não se encontrava. Eu poderia citar aqui muitas outras pessoas. Judas Iscariotes, ele não se encontrou. Só que eu percebo na Bíblia que quando uma pessoa se encontra, ela se torna muito mais útil. Quando um atleta, um jogador de futebol, ele se torna instrumento de Deus como atleta, ele tira da mente: ah, eu vou construir uma igreja para depois, quando eu terminar minha carreira futebolística, eu vou ser pastor. Quando ele põe o seu coração no que ele está fazendo, ele ser um atleta, abençoar, ser uma ovelha abençoada, estes têm muita facilidade de vencer. Aqueles que ficam querendo construir uma igreja para quando deixar de ser atletas, eu já vi essa história. Assumir um lugar e preparar um lugar para ser a cama onde ele vai deitar, ele não consegue nem jogar bola e nem exercer o ministério. Eu já vi empresários que, quando não estão satisfeitos com o pastor, retém o dízimo e começam a construir algo para que eles abram uma igreja. Eu já vi esse filme também e já sei o final. Sempre eu estou atendendo alguém que, porque começou a falar bonitinho, direitinho, e porque tinha o dinheiro, ele resolveu abrir uma igreja e acabou com a vida e acabou com o ministério, e se tornou um escândalo, porque a pessoa não se encontrou. Quando uma pessoa sabe, um que é pastor também, ele sabe o que Deus quer dele, ele é pastor, ele tem uma visão, ele vai viver daquilo, ele deve investir naquilo, ele vai ser muito mais feliz e realizado como pastor. Ele vai produzir muito mais, porque ele vai investir, ele vai se importar com as ovelhas, ele vai se preocupar em visitar alguém, ele vai se preocupar em preparar um sermão, ele vai se preocupar em cumprimentar as pessoas. Por quê? Porque aquilo não é um bico para ele. Ele não está procurando ali uma oportunidade, mas na verdade está com um olho em outro lugar. Não, ele canaliza seus esforços para aquilo. Isso é muito bom. É a pessoa se encontrar. E eu vejo que Deus, ele nos treina para esse encontro, para o que ele tem para nós nos encontrarmos, para nós nos acharmos como pessoas. Por exemplo, Moisés. É lógico que eu iria ilustrar sobre Moisés. Deus treinou Moisés. A vida dele foi um verdadeiro treinamento. Tudo que ele passou na vida, tudo, as suas responsabilidades, tudo Deus usou mais tarde, porque Deus trabalhava. Deus estava montando e preparando um cenário para Moisés. Deus está treinando você. Você está aqui, está ouvindo homens de Deus, ouvindo pessoas, ouvindo experiências de homens de primeiro mundo, de pessoas que estão passando para você um atalho, tendo oportunidade de levar um livro, tendo oportunidade de montar aí algumas ideias para sermões, porque de repente você me escuta falar 40 minutos, mas uma frase somente é que vai ser captada por você, e você vai pegar aquela frase e vai dizer: pastor, aquela frase mudou minha vida. Então você aprende isso, uma palavra, uma situação, uma canção que a Josiane acabou de cantar, que o pastor Sóstenes cantou, uma maneira, alguma coisa mais simples, Deus fala com você. Você está olhando tudo, a beleza do arranjo. Deus não trouxe você aqui à toa. Você tem que ser uma pessoa observadora. Deus está te treinando, e ele treina para te melhorar,

treina para que você suba nas suas responsabilidades. Ele te treina para que você possa ser uma pessoa que é cabeça, que saiba administrar seus negócios, que saiba controlar suas coisas. Ele também te treina para ver se ele pode te dar funções novas, se ele pode ampliar seus horizontes. Ele treina você para ver se ele pode te dar dons. Que adianta a pessoa ter um dom de cura se ela nunca vai em um hospital? Ela quer que todos vão na casa dela ou à casa dela para pedir oração. Que adianta uma pessoa ter um dom espiritual se ela se exalta por causa daquele dom? Posições, Deus te dá condições financeiras, te honra. Ele te coloca numa posição para te treinar, para ver se você o honra, se você tem capacidade de administrar. Isso tudo é o treinamento de Deus. Ministérios, liderança, posses, ver se você tem controle. Eu percebo isso, Deus treinando cada um de nós. E Moisés foi assim. Moisés viveu no palácio, vocês sabem, teve uma criação maravilhosa. Depois ele foi cuidar de animais, foi viver uma vida lá no meio do pasto. Por quê? Porque Deus tinha uma obra grandiosa para ele, olha, uma obra muito poderosa para ele. Deus precisava de um homem que soubesse conviver com os pobres e com os ricos, porque ele iria liderar pobres e ricos. Deus fez com Davi o inverso, para nós termos as duas experiências, para não dizermos: ah, Moisés, ele foi o grande legislador porque ele começou lá com a melhor educação. Não vamos pensar em Davi. Então Deus já pôs Davi. Davi já começou no pasto, está vendo? Começou no meio das ovelhas, no meio das fezes, no meio da sujeira. E depois é que Davi foi para o palácio, o inverso, olha. Então são treinamentos de Deus, porque Deus queria que Davi se assentasse depois num lugar de autoridade. José, e o treinamento de José? Acusações, traições, tentações, mentira, armações contra ele, malícia, cadeia. Depois Deus o colocou lá em cima. Era um treinamento. Você está passando por um treinamento, e à medida que você vai sendo aprovado, Deus vai te honrando, Deus vai abrindo portas. Deus é o maior interessado no nosso sucesso, Deus é o maior interessado no nosso bem-estar, Deus é o maior interessado. Se tem alguém aqui que fuma, que tem problema com cigarro, e você deseja parar de fumar, eu quero que você saiba que Deus é o maior interessado em que você pare de fumar. Se tem alguém aqui que está atravessando uma crise, uma contusão, uma doença, uma enfermidade, um problema, Deus é o maior interessado. Antes que uma palavra chegue à nossa boca, Deus já conhece todas. Ele nos trouxe aqui porque Ele está nos treinando, porque Ele quer melhorar a nossa vida, melhorar a nossa posição. Você tem que receber isso como de Deus. Tem que receber todas as palavras aqui dizendo: Deus quer me melhorar, Ele quer fazer uma coisa comigo. E Deus então começou a me melhorar um dia desse. Eu tive uma pergunta no Espírito: será que eu me amo? Será que eu gosto de mim? Será que eu estou desfrutando do que Deus me deu? Essa pergunta me bateu forte. Eu estava fora do Brasil. Ela mexeu comigo há uns meses atrás. Será que eu estou vivendo o que Deus quer que eu viva, ou estou vivendo o que a minha cabeça, o que a minha educação, a minha formação quer que eu viva? Será que Deus quer me melhorar? O apóstolo Paulo disse aqui: eu aprendi, eu tive que aprender a conviver com muita grana. Eu aprendi a conviver com dinheiro. Eu aprendi a conviver com escassez também. Ele teve que aprender. Eu

Aprendi a ter fartura como eu aprendi a passar fome, a ter necessidades. Ele teve que aprender. Ele teve que aprender. Ele disse: eu aprendi a estar em cima, a ser honrado, e aprendi a estar por baixo. Olha que coisa interessante. E Deus começou a falar comigo. Eu não conseguia dormir dentro do avião. Eu não conseguia. Você está vivendo o que eu quero, ou você está vivendo o que você projetou para você? E peguei um envelope e comecei a escrever algumas coisas. E quando eu cheguei no Brasil, cheguei em casa, eu tive que pedir perdão a Deus. E vou passar para vocês alguma coisa. Muitas coisas na nossa vida, elas não são para sempre. Muitas coisas não são para sempre. Muitas. Você tem que pensar nesse momento que você está vivendo. Muitas coisas que estão te acontecendo, elas não são para sempre. Então Deus começou a me sarar. A primeira coisa, Deus falou: você se ama. E eu comecei a analisar ali sozinho, eu sozinho com Deus. E Deus perguntou para mim: como você é com seu complexo de inferioridade? Eu percebi que eu tinha na minha vida muitos complexos de inferioridade, porque muitas pessoas confundem pobreza com humildade. Nem todas as pessoas pobres são humildes. Eu conheço pessoas pobres que não são humildes. Não ter riqueza não é sinônimo de humildade. Nem sempre uma pessoa mal vestida, ela é humilde. Às vezes é porque ela diz: eu não aceito roupa usada. Eu já vi pessoas dizendo: eu não tenho imóvel algum, não tenho nada, e é orgulhosa. E já vi pessoas ricas humildes, como já vi pessoas também pobres e humildes. Mas às vezes nós associamos, e Deus falou comigo: como é você com respeito ao seu complexo de inferioridade? E eu comecei a pensar. Eu recebo milhares de cartas, prego em muitos lugares, mas eu percebi que eu tinha muitos complexos de inferioridade, muitos. E pela primeira vez eu fui tratado. Alguém chegava perto de mim e dizia: Jorge, eu fui abençoado com a sua pregação. Já isso fazia parte da minha vida, dizer assim: que nada, foi uma palavra tão simples. E na verdade Deus tinha me dado uma palavra profética, ungida, e eu fui escolhido naquele momento para ministrar essa palavra. Às vezes alguém chegava perto de mim e dizia assim: que igreja bonita que Deus te deu. Eu falava assim: que nada, pai, isso aqui é igual um mato lá nos Estados Unidos. Está cheio de coisas complicadas aqui para fazer. Ainda lá a lâmpada ainda não troquei. Eu comecei a perceber. Alguém chegava e dizia: puxa, pastor Jorge, sua família é tão maravilhosa, sua mulher é uma mulher tão calma, tranquila, seus filhos. Eu dizia: mas você não sabe o trabalho que isso me dá. Eu tinha sempre uma resposta negativa para os elogios. Sempre uma resposta negativa. Estou falando para você que é pastor, que de repente Deus tem te dado algo lindo, maravilhoso. Eu estou dizendo para você que está vivendo um momento maravilhoso na tua vida, e você é cheio de complexos. Alguém te diz: olha, a tua oração me curou. E você diz: ah, mas podia ser qualquer um que orasse, irmão. E Deus diz: não, não é qualquer um não. Eu curei, foi porque você mesmo orou, e eu tenho visto o teu coração. Então Deus começou. Eu vejo, aí eu comecei a ver, Deus abriu os meus olhos. Uma pessoa chega e diz: pastor Jorge, sua casa é tão bonita. Eu falava: mas, rapaz, eu tenho que pintar isso, está tudo. Eu tenho que arrumar o telhado, eu tenho que arrumar o banheiro que está com problema. A pessoa não me perguntou isso.

A pessoa elogiou a minha casa. Quantas pessoas, talvez aqui, você é um líder, você é uma mulher,

que aprender a ser honrado. Eu aprendi a estar por cima. O pastor Estevão ministrou uma palavra. Aí chega alguém, foi Deus que deu a ele uma palavra ungida, o pastor Ezequiel. Aí chega alguém perto dele e diz: olha, Deus usou tua vida e você foi um profeta. Que nada, podia ser qualquer um. O que que Deus, ao olhar para eles, diz? Qualquer um não, eu escolhi você. Eu te abençoei. É um dom. Às vezes alguém chega perto de você e diz: mas que roupa bonita. Talvez tenha acontecido com muitos aqui nesta noite. E você diz: que nada, meu filho, você é tão velho. Isso é um complexo que você tem de inferioridade. Você não aprendeu a ser honrado. Você não aprendeu, você vai a uma festa e o dono da festa traz o churrasco para você na mesa. Você fala: serve os outros. A pessoa trouxe para te honrar. Existem situações na vida que você tem que saber vivê-las, porque elas não vão ser em todos os lugares e nem sempre. E Deus falou comigo: você tem um complexo de inferioridade muito grande. Chega alguém e te diz: aquele livro, Bênção e Maldição, mudou a minha igreja. As palavras mudaram. Foram vendidos milhões de livros. Eu falo assim: ah, que nada, rapaz, isso é uma coisinha tão simples. Na verdade, a gente gosta do elogio, mas o complexo sobressai ao elogio. Você tem uma vida de trabalho, de grandeza. Seu filho estudou, é um garoto maravilhoso, não te deu trabalho, não mexe com drogas. Chega alguém e diz: seu filho é tão lindo, eu quero ele pra gente. Eu nem te conto, minha filha. Olha, a pessoa não perguntou os problemas, e nós afloramos os problemas. Não, irmã Glenda, eu queria para mim um marido igual o seu. Aí já a pessoa, a Glenda, vira e diz: você que não sabe que ele é cheio de manias. A pessoa não deixa o outro engrandecer e exaltar. Nós não aprendemos a dádiva da honra, irmãos. Nós não aprendemos a ser honrados. O pastor Jabes foi na igreja que eu sou pastor. A igreja queria me homenagear e eu não deixei. Um lugar que eu estou há 23 anos dando a minha vida, chorando, doando meu sangue, meu carro, meus bens, o tempo dos meus filhos. E quando a igreja quer me honrar, eu não deixei. Complexo de inferioridade. Talvez você nunca pregou sobre a tua família, as coisas boas da tua família. Talvez você nunca exalta as coisas boas, mas a igreja e quem você lidera sabe todos os teus problemas. Talvez você até sinta-se melhor quando alguém tem dó de você. E Deus falou comigo: eu quero te sarar. Tire o teu complexo de inferioridade. Quando alguém te elogiar, dá glória a Deus. Agradeça em nome de Jesus. Eu conheço teu coração. Elogiou tua pregação? Diga: glória a Deus. Amém. Quantas vezes, irmãos, pessoas falaram comigo: Jorge, aquela mensagem eu ouvi, estava viajando e nós choramos. Eu dizia: se você tivesse ouvido a do pastor Jabes, vocês iam morrer na estrada de chorar. A pessoa está elogiando naquele momento uma experiência pessoal, irmãos. Ela está falando comigo naquele momento. Ela está falando comigo: pastor Jorge, poxa, que bênção ter o pastor Sóstenes lá na igreja, fazendo parte do teu ministério há 10 anos, cantando, adorando a Deus. Ah, mas lá tem um monte, ele é mais um. Você não me perguntou se tem mais um.

Você me falou que eu tenho um ministro de Deus, um baterista, um Naum, servo de Deus. Você só me falou isso. Eu tenho que dizer, glória a Deus e obrigado, irmão, pelo teu reconhecimento. Talvez você hoje pôs um terno bonito e alguém te elogiou e falou que terno bonito, e você disse que nada, está precisando lavar. A pessoa não te perguntou qual o último dia que você lavou. A pessoa te diz que carrão, você fala, estou devendo ele todo. Olha para você ver se não é complexo. Deus falou comigo, Jorge, desfrute do momento que eu estou te dando. Não será sempre que você será elogiado. Aprenda a ser honrado. Aprenda a ser honrado. Aprenda. Aprenda a ser honrado. Eu estou permitindo que você seja honrado. Diga para quem está do teu lado, você está tão bonito, tão bonita, fala. Sabe qual a resposta? Obrigado. Glória a Deus. Glória a Deus. Você está tão bonita. É só isso que tem que dizer. Ezequiel, parabéns por tua cirurgia. Você enfrentou. Puxa, você batalhou e está servindo de exemplo para muitos. Que Deus te abençoe. Parabéns. Obrigado. Só isso. Você já pensou, se ele vira para mim e diz, é, mas eu tenho que emagrecer mais 30 quilos. Eu não perguntei isso. Eu elogiei o esforço dele, moço. Está vendo? É isso, irmão. Que coisa gloriosa, irmãos. Paulo disse, eu aprendi a ser honrado. Eu aprendi a estar por cima. Porque pode ser que amanhã eu esteja embaixo. Você pode aplaudir ao Senhor e dizer, eu vou aprender a ser honrado. Eu vou aprender a ser honrado. Sabe, irmãos, quantas vezes um atleta, pastor Silas, quantas vezes um jogador de futebol, um empresário, chegou e disse, pastor Jorge, esse é um dinheiro para o senhor, para o teu ministério, para o senhor fazer o que quiser. Eu dizia, irmão, eu vou dar para a igreja, tá? Ele não me perguntou isso. Ele falou que é para o meu ministério, para eu fazer o que eu quiser. Mas o complexo de inferioridade, não confunda isso com humildade. Deus vai nos sarar agora mesmo aqui. Segunda coisa que Deus me sarou: vida mesquinha. Vida mesquinha. Existem pessoas que estão aqui que Deus escolheu para te abençoar financeiramente. Ele te escolheu, ele te honrou financeiramente, ele te deu graça. E você tem uma capacidade de ganhar dinheiro e de ter dons e talentos. Deus te deu, ele te deu. E você vive como se ele não tivesse te dado. Tem pessoas ricas que não têm um portão eletrônico em casa. Para o carro e descem para abrir o portão de carretilha, lá, sei lá, de roldana. Não tem um portão eletrônico. Eu viajo esse Brasil e já fui na casa de pastores que a igreja tem condições grandes. Igrejas. Mas eles descem do carro. Eu estou falando empresário, eu estou falando pessoas que têm condições. Deus te deu, mas você não aprendeu a ter fartura. Você não aprendeu a desfrutar do que Deus te deu. Você está achando que Deus vai se emocionar por ver seu caixão com ar-condicionado? Por ver o seu caixão com portão eletrônico? Tampa eletrônica o caixão, controle remoto para o caixão. A tampa abre, gente, vocês precisam ver que coisa maravilhosa. O defunto não vai sentir frio porque temos cobertor. O caixão é acolchoado e essa urna, ela

vai durar para sempre e pode vir aqui daqui um ano que o defunto, somente os vermes que já fazem parte da natureza do seu corpo é que irão comê-lo, nem uma barata de fora, porque esse caixão ele é bem lacrado, direitinho, mármore é de primeira, é tudo vedado, ele, ninguém vai perturbá-lo. Tem casa, irmãos, que a pessoa gosta de um futebol, gosta de um jornal e não tem uma televisão com controle remoto, não tem uma televisão de 34 polegadas, não tem um DVD, não. O americano, primeiro mundo, primeiro é a pessoa. Quando colocam Deus em primeiro lugar, infinitamente melhor, mas há uma preocupação com o bem-estar da pessoa. Você de repente tem um guarda-roupa todo despencado na sua casa, meu irmão. Você não tem uma suíte para você dar uma namorada com a sua mulher e se banhar, tomar um banho. Tem que atravessar a sala de roupão. Não tem uma suíte, tem casa que não tem uma suíte. Tem pessoas aqui que podem ter apartamentos, Deus te deu. Deus te deu condições. Eu tenho ido em lugares que tem televisão Telefunken de válvula, irmãos. GE. Não tem uma sala de televisão, não tem uma poltrona, não tem nada. Eu. Deus estava tratando comigo. É porque ele não gasta dinheiro com o celular. Você tenta achar o homem, a igreja, a família, a esposa, ninguém acha. E não tem. Ele pode comprar 10 e dos melhores, mas ele tem um tijolo ainda junto dele. Não tem um telefone sem fio em casa, irmãos. Ele está no banheiro fazendo as suas necessidades fisiológicas, o telefone toca, ele sai do banheiro com as cuecas. Eu já vi isso. Não tem um telefone sem fio de 200 reais. O telefone sem fio dele tem que ficar mais perto do aparelho do que... Não dá 10 metros. Ninguém pode levar um telefone no banheiro para a pessoa, porque o telefone dele é aquele antigo ainda, que leva os fios despencados. Isso é não saber aproveitar o que Deus está te dando, amado. O que mais? Explicar tudo o que tem. O atleta, o jogador de futebol, eu vou pegar essa turma na reta aqui, empresário. Ele aparece com Mitsubishi, aparece com Mercedes. A igreja que eu sou pastor, para o time do Cruzeiro, só com carro importado, do Atlético, jogador do América, é um desfile de carro importado, empresários que não atendem uma ovelha, que nunca foram acordados para alguém fazer uma oração, que ninguém nunca pediu um aconselhamento, que nunca participaram de uma vigília. Pessoas, para esse carro e todo mundo: pô, você está bem, hein? Eu, irmãos, tinha prazer em usar um Fiat Siena sem ar condicionado e sem direção e pé duro. Masoquista. É sadomasoquismo, quase. Sofrer por causa dos outros. O que que os outros vão pensar? A minha vida. Deus falou comigo: eu estou lhe dando condições, mas você explica demais para os outros. Você explica tudo. Eu tinha na casa um Corolla guardado 5 meses e eu não saí com o Corolla preto, bonito, porque o que que os outros irão pensar? O meu filho falou: pai, o senhor morre de trabalhar pela igreja, pai. O senhor é um homem de Deus, pai. Largue esse Fiat Siena. Eu sei que muitos podem querer ele aqui, mas calma. Calma. Vai para a igreja. Eu falei com meu filho: então põe
um plástico

comprei a torneira e todinho para ninguém me ver. Põe uma película toda escura e eu vou sair na hora que tiver mais escuro. A igreja cheia de juízes, de doutores, e eu com vergonha, 23 anos na igreja, com vergonha. Meu filho estudando nos Estados Unidos, na universidade, minha filha na outra faculdade, todo mundo dizendo: teu filho está no estado. É mais de graça, tá? É porque ele joga futebol e ele ganhou uma bolsa, só mando para lá R$400. A pessoa não me perguntou isso. Deus falou comigo: você explica todas as minhas vitórias. Você não deixa o povo ser despertado na fé e ter a vida que eu estou te dando. Você não está preparado porque eu quero para você, Jorge. Você não está preparado. Sabe, irmãos, nós explicamos tudo. Olha, gente, comprei uma casa, mas eu estou devendo 480 prestações da Caixa Econômica. Meu irmão, para que explicar tudo? No dia de testemunhos, você dá o testemunho da vitória. Até o Davi Miranda aprendeu: conta a bênção, irmão. Não conta a maldição, não. Conta a bênção. Diga para quem está do teu lado: conta a bênção, olha. Para de explicar. Para de explicar. Olha, eu estava explicando tudo, pastor Silas. Explicando tudo, tudo, tudo. Para de explicar. Para de explicar para os outros. Explica uma hora para quem merece explicação, sua família. Conta num dia de vitória, mas para de explicar. Para de contar. Meus irmãos, minha filha perdeu a virgindade. Para com isso, rapaz. Para de explicar. Meus irmãos, meu filho estava fumando e eu quero disciplinar meu filho diante da igreja. Para com isso. Ajuda o teu filho. O mesmo que você ajuda os outros. Que muitas vezes não conta o adultério do empresário. Não conta o adultério da pessoa rica. E quer fazer o teu filho uma cobaia diante da igreja. Explicar para os outros, sendo que o teu filho é uma joia preciosa, tua filha. Explicar por que tua esposa não foi para a vigília. Ela não foi porque ela não quis. Se ela quiser, ela vai. Ah, por que tua esposa não veio para a vigília? Pergunta para ela, irmão. Cuida da tua mulher e deixa a minha. É, cuida da tua. Cuida. É autoestima. É um negócio de estar para cima. Teria muitas coisas, mas eu não vou falar, não. Vergonha do sucesso. Você pode pegar aquele externo seu, jogar tudo fora, está tudo encebado, gravata encebada. Pode entrar numa loja, tem cada terno aí bom, maravilhoso. Você mudar suas roupas, mudar. Voltando ao carro Corolla, no dia que eu fui sair com ele, estava cheio de formiga. As formigas fizeram um ninho de formiga nele. Meu genro, seu sobrinho, que ficou noivo da minha filha, o sobrinho do Sila Malafaia e da Elisete, ele tá misturando a família, ó. Os meninos, vocês, Sila Malafaia, ó, vai ser Linhares, Malafaia, Alencar, Santos. Aí vai dar o que falar, hein? Mas ele me ajudou, eu tive que comprar dois mata pernilongo, mata tudo. Quando eu abri a porta, falei: hoje eu vou sair com o carro. Minha mulher falou: não acredito, você vai sair. Vou, hoje eu vou. Ele falou: vai chover. Quando eu abri o carro, eu nunca vi tanta formiga. Sabe o que Deus me disse? Você não quer? As formigas querem. Eu te dei, você não quer? As formigas estão tomando posse. É um negócio sério. De repente, seu armário está cheio de naftalina. Cheio de... sua gravata

toda encebada, meu irmão. Sua chuteira toda velha, você gosta dela. Aquele monte de miséria. Você não está preparado para o sucesso que Deus quer te dar. Você tem um livro engavetado. Você tem coisas que você deveria jogar fora, mas você guarda. Deus quer te dar novos livros, nova Bíblia. Você está com a sua Bíblia, a mesma Bíblia tem 15 anos, meu irmão. Você só sabe mexer nela. Está toda cheia de esboço de sermão e Deus quer renovar. Quer te dar coisas novas? Dá uma olhada aí para o lado. Mas antes de olhar, olha para o seu sapato. Veja se é o melhor que você pôs para vir aqui nessa noite. Paulo disse, eu aprendi, vou encerrar agora mesmo, olha. As pessoas não acreditam no próprio valor. Enquanto Deus diz que nós valemos mais que o mundo inteiro, Deus diz, você vale mais que o mundo inteiro. Nós falamos que não valemos nada. Deus diz, você é pastor, é líder. Eu te honrei, eu te capacitei. Você é minha boca nessa terra. Você é minha mão. Você é alvo de duplicada honra. Você não tem um lugar para estacionar seu carro na igreja. Não tem um lugar para estacionar seu carro, e nem sua esposa, e nem sua família, porque você não está preparado para o sucesso. Eu imagino que Deus trouxe o pastor Bob para ele falar coisas que eu preciso aprender. Mas de repente Deus coloca também um brasileiro, nós brasileiros, para falar a você que nós estamos aprendendo. Eu ia para o restaurante, irmãos, com vergonha de quem iria me ver. Os membros da igreja todos comendo churrasco, rodízio, todos comendo queijo, desmanchando. E eu falando assim, não, vamos mais tarde porque a turma já foi embora. Deus começou a me sarar. Ele disse, Jorge, se você aprender a ser honrado, eu vou levantar pessoas que vão te honrar. Se você não aprender, eu não posso fazer o que eu queria fazer. Pastor Sóstenes, vamos cantar o Senhor, adorar o Senhor. Feche os seus olhos. Será que dá para você jogar alguma coisa fora que está te atrapalhando? Será que dá para você dizer para a sua igreja, gente, o meu aniversário, o aniversário da minha família é tal dia, e a partir desse congresso do CIMEB, eu queria que vocês fizessem uma homenagem para minha família, para minha esposa e para os meus filhos. Eu queria que vocês fossem numa sapataria e comprassem um sapato bom para minha esposa. E no melhor horário do culto, eu queria que vocês, o departamento de mulheres, chamasse a minha esposa aqui à frente e honrasse. Isso não é um pedido, é uma ordem. Eu queria que vocês honrassem meus filhos aqui à frente. O meu aniversário é tal dia. Pode pôr alguém para fazer um solo em homenagem ao pastor. Pode ter uma cantata em homenagem ao pastor. Porque eu sou um homem de Deus e Deus sabe que toda glória e toda honra pertence a Ele. A minha vitória é a vitória de Deus. Prepare-se para o sucesso. Feche os seus olhos. Quem sabe você entrou aqui cabisbaixo e Deus está te treinando e você está reprovado. Moisés viveu no palácio e não diz a Bíblia que levou troços velhos lá para dentro. O apóstolo Paulo disse, eu aprendi a ter fartura. Você pode, viva melhor. Você pode comer todo domingo fora, coma. Você pode ter um carro bom, pare ele, não precisa ficar com vergonha e parar longe. Você pode ter uma casa de praia, tenha. Pode ter uma banheira de hidromassagem no seu quarto, ponha. Você pode ter uma cortina bonita na tua casa, ponha. Você pode ter um óculos novo, use. Você pode ter um plano de saúde, por que você não ter? Você pode. Até nós pastores muitas vezes temos vergonha de honrar. Tem gente rica que vai na igreja, que nós metemos o pau na pessoa. Tem vergonha de elogiar um atleta que é fiel.

que é dizimista. Antes do Euler dar a metade do dízimo aqui nesta igreja, ele me pediu. Ele falou comigo: pastor, eu estou em São Paulo. Ele é a Letícia. Eu sou membro da Igreja Batista de Getsêmani. Estou vendo a luta do pastor Jabes. Eu quero pôr o som na igreja. O que, que o senhor acha? Glória a Deus. Lógico, você está lá, está comendo lá e quer participar aqui porque tuas irmãs, teus cunhados estão lá em Belo Horizonte. Glória a Deus. É boa terra. Pastor, estou no Rio. Qual igreja? Aí uma igreja lá. E a igreja que você for, dizima lá também. Divide por três. Põe no altar de Deus. Faz. Honra. Honra. Pastor Silmar pregou em Belo Horizonte há poucos dias atrás. O gabinete do governador ligou e disse: será que esse homem poderia vir aqui em uma festa no Palácio do Governo? Eu disse: ele vai. Ele é o quê? Eu falei: ele é um doutor. Um doutor. Pastor Silas vai à igreja. A igreja entope de gente. O trânsito. Pastor Jabes vai. Pastor Ezequiel, essa turma toda aqui, ó. Marco Antônio, todos. E muitas vezes, com uma pseudo-humildade, a gente não honra. Não honra. Eu queria que nós disséssemos para Deus: Deus, pode me dar, pode me abençoar. Nessa noite eu quero aprender a ser honrado. Se a pessoa, você chega ali perto do pastor Sóstenes e diz: pastor Sóstenes, suas canções mexem comigo. Você é um moço sério. Glória a Deus por tua vida, o teu CD. Você vai naquela livraria, vai lá atrás, começa a investir na tua vida espiritual, na vida do teu filho. Leva um teclado para tua filha, teu filho. O que, que adianta ter dinheiro guardado e não investir na obra de Deus e não investir em você? O que adianta para o lugar onde nós vamos? Não vai precisar de nada disso. Põe sua mão assim para Deus. Põe, pastor Sóstenes. E ore. Pede a Deus para mandar embora seu complexo de inferioridade, sua mesquiaria, sua falsa modéstia. Parar de pensar no que os outros irão pensar. Parar de explicar tudo. Deixar de acreditar no seu próprio valor. Manda isso embora. Tem pregações que Deus deu só para você, meu irmão. Tem pregações que pode ser o melhor pregador que Deus pode ter dado ao pastor Roberto Moraes, que pode ter dado ao Paulão, que nunca eu pregarei igual. Eu posso tentar ao pastor Vitor Hugo, ao pastor Fábio, nunca eu pregarei igual. O que Deus deu foi a ele. Deus foi a nós. Ao pastor Simon, Deus deu. E ninguém pode tomar, foi Deus. Você tem que agradecer a Deus. Eu falei: Deus, me perdoe pela minha mediocridade. Você já pensou se Deus põe Davi no trono e Davi resolve levar para lá lata velha? Mas ele sabia o que é construir um negócio. Ele separou o ouro e falou: meu filho, faz o melhor. Faz o melhor, meu filho. Quando Moisés foi legislador, ele não escreveu as coisas em qualquer tábua de barro. Ou melhor, não levou qualquer pedrinha para Deus. Ele levou lá para cima uma pedra de qualidade. E quando ele apelou e quebrou, ele fez outras e teve que ficar mais 40 dias e 40 noites lá em cima. Deus, de repente Deus quer te honrar. Quer mudar as cadeiras do teu púlpito, quer mudar a tua igreja, mudar teu carro. Mas você tem prazer em ficar com aquela brasília fumando. Você tem prazer em ficar. Eu estava assim. Parece que dá prazer. Essa falsa modéstia, essa mediocridade, essa miséria de vidro, espelho enferrujado, de cama velha, colchão velho, mesa na sala toda velha. Isso é uma libertação, irmãos. É libertação.

0: que eu estou pedindo a Deus nesse culto da vitória, para vocês aí do telão, a libertação, pegar aquela sapatada velha, toda complicada, e fazer uma fogueira da miséria e da mediocridade. É melhor ter um par de sapato novo e lindo e bonito, ter uma gravata bonita, ter coisas boas. Eu estou dizendo é para quem pode e para quem quer e que não tem ainda. Talvez você diga: ah, pastor, o senhor está dizendo isso porque o senhor pode. Não, estou aprendendo a poder. Estou aprendendo a poder. Por isso que eu disse: não recolha suas mãos. Só mais um minuto. Ministra, pastor, só mais um minuto.
1: Eu honro você, pastor Jorge, como meu pastor, como homem que Deus colocou na minha vida e que tem sido um instrumento para o meu ministério. Se hoje eu sou um pastor e estou onde estou, é porque Deus usou a sua vida. E eu te honro aqui. Temos uma aliança

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Quando o Espírito começa a agir.

0: Sabe, irmãos, o filho do coronel fala com a boca cheia: meu pai é coronel. O filho do médico diz: meu pai é médico, engenheiro, advogado. Sabe por que muitos dos nossos filhos não enchem a boca? Porque nós somos os primeiros a estar para baixo. Levanta e resplandece, porque já vem a tua luz. Olha, primeiro levanta e resplandece. Eu quero orar por você. Levante suas mãos. Levanta e resplandece. Vamos levantar a nossa vida, gente. Chega de cabeça erguida. Chega na igreja e diz: irmãos, Deus me deu uma palavra para vocês. Deus tem me honrado como profeta de Deus, um dos profetas de Deus para esta igreja. E eu tenho uma palavra que Deus me deu. Levanta. Quando alguém te elogiar ao final desse culto ali, você que está no telão aqui, diga só: obrigado, glória a Deus. Quando alguém elogiar o teu carrão, você diz: glória a Deus, obrigado. Tua autoestima tem que estar para cima, porque Jesus Cristo disse assim: ame ao próximo como você ama a você. A medida do teu amor pelos mendigos, por missões, pela obra de Deus, é o quanto você ama a Deus e se ama. Ore comigo e diga assim: Deus Pai, em nome do Senhor Jesus, eu mando embora da minha vida toda mediocridade, tudo que não presta, tudo que não provém do Senhor. Eu quero estar preparado para o sucesso e para tudo aquilo que o Senhor tem para mim. Não me deixe ser empecilho para todo o bem que o Senhor tem para mim, para minha família, para o meu ministério, para o meu sucesso. Eu recebo, eu declaro os céus abertos para eu receber tudo de bom que o Senhor tem para mim. E Satanás, suma da minha vida, eu te derrotei em nome de Jesus Cristo. Para aplaudir o Senhor. Aleluia. Oh, glória a Deus. A última coisa lá fora, no telão e aqui, diga para quem está do teu lado: você está tão bonito ou bonita. Aí você diga: obrigado. Deus te abençoe. Você está tão bonito.
1: Tá lindo.
2: 2 e 9. 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
2: 3:30

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1: 3:52.

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1: Quatro horas.

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1: 4:26.
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0: Deus te abençoe, Ronaldo. Parabéns.
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2: 4:32.
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2: 4:57.
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3: Cinco e três.

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todos os dias, a cada manhã. As misericórdias dele, do Deus eterno, se renovam sobre cada um de nós. Eu não vou desperdiçar o dia de hoje com coisas vãs. Esse é o dia que Deus fez para nós. Bom dia.

0: certa pra você na 104, agora 9:18.
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0: confirmando a hora certa. Agora 9h46.
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7: 9:53, aqui na 104.

continue orando, continue orando com seu irmão. Passe alguns minutos orando. Fala: Deus, move, move na minha vida, move na nossa família, move no nosso país. Vamos passar alguns instantes orando. Fala: Deus.

0: Bom dia pra você que tá na 104, agora 9h59.
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0: 16. 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
4: 10:23 na 104.

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1: 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A hora certa pra você agora, 10h46.

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0: na 104 FM, agora 11:15.
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2: 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Amanhã eu volto com as ofertas da Quarta Maluca. 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
3: FM. 11 horas mais 21 minutos. Bom dia.
4: O sucesso em dois tempos.
5: Jesus disse que nós faríamos obras maiores que as dele, porque ele ia para o Pai. E todo aquele que continua a obra de Jesus enfrenta as afrontas do inimigo. Eu sei que você tem enfrentado, e às vezes ele quer atingir um filho, uma família, os nossos bens, a nossa casa. Mas eu quero dizer para você que maior é o que está contigo. Aleluia.

0: sucesso em dois tempos.
1: Oh, aleluia. Obrigada, Senhor, pelo teu sangue derramado.

0: 11:38.
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2: A hora certa para você agora 11:45.

0: sua casa servirão ao Senhor. Creia. Deus tem um projeto para sua casa, Deus tem um projeto para sua família. Insista, invista na sua família. Oh, aleluia.
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0: horas mais 55 minutos. Bom dia pra você.
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2: Meio-dia e

0: Meio-dia e 5.
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0: William Nascimento!
1: Samuel Meio-dia e 12.
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3: Meio dia e 17.
4: Ele continua.

Ela me faz lembrar de quando eu tinha 6 anos de idade. E eu lembro que dentro de uma igreja bem pequenininha, Jesus olhou para mim, uma menina improvável, que não tinha condição, que não tinha força para se levantar. E ele me deu uma promessa. Ele disse: Kellen, eu te levarei sobre essas nações. E hoje eu estou aqui como testemunho do Senhor para dizer que se ele fez a promessa na sua vida, ele vai cumprir, ele vai fazer. Descansa o teu coração, pois ele é fiel. Cante.

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0: Meio-dia e 33.
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3: 1:48.

0: 1h59.
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3: Duas e três.

0: 2:14.
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0: 2:18.
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8: 2:24.

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0: 2:39.
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3: 12:45.

0: 11:58.
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6: Três e quatro.

0: 6:18.
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3: 3:26.

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